0: que gosta de moda de viola aí? Aê, caipirada, gente! Vocês sabem que a gente sentado nesse banco assim, de praça, com essa lua bonita lá em cima, eu e o Fabiano começamos a cantar assim, tocando viola e violão, cantando as modas raiz. E hoje em dia muito se fala em moda de viola, mas pouca gente sabe o que é uma moda de viola de verdade. Então a moda de viola é aquela música que ela tem uma história com começo, meio e fim. É aquela música que é só a viola pontiana e as vozes fazendo dueto. Então, para homenagear um dos maiores poetas da música sertaneja ainda vivo, Dino Franco, que fez essa canção juntamente com o Yoshiko, para quem não sabe o que é uma moda de viola, é mais ou menos assim, ó.
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Então eu queria oferecer a todos que vieram de outros estados, de outras cidades para prestigiar a gente, mas principalmente aos nossos anfitriões de BH, um solo de viola caipira, solo dos passarinhos.

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Eita, isso! Rapaz, que coisa boa, viu? Tô realizando um sonho da minha vida hoje. Cantar com esse pessoal maravilhoso. Los Castilhos, que trouxeram lá do Paraguai uma música maravilhosa pro nosso país, né? Essa música que eles fazem, eu tô tendo a oportunidade hoje de realizar um grande sonho da minha vida, da minha carreira, de participar com eles. Eles que já participaram do meu disco, do meu CD, né, como músicos, e sempre participam dos CDs, dos DVDs de diversos artistas. Hoje a gente está tendo a oportunidade de fazer o contrário, de estar aqui junto com vocês. Muito obrigado pelo convite mais uma vez.

0: 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Vai lá Rogério, touro violento, meu Deus, boiada dura demais, touro cadete, cadê as palmas, Rogério? 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A gente vem para Barretos para fazer a grande apresentação e deixar o título aqui.
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0: Tem que bater palmas pra eles.
1: Gente, é muito emocionante a gente gravar esse DVD e a gente

0: A gente sabe o que a gente passa. A gente sabe o que a gente já passou na estrada. E a gente chegar gravando o nosso primeiro DVD, encontrar vocês todos aqui, amigos, familiares. Essa festa não é minha, essa festa não é do Thiago. Essa festa é de vocês. Obrigado, Goiânia.
1: Obrigado, Goiânia.
2: Luciano, fala, Zezé.
3: Rapaz, hoje eu tô afim de ferver no sol, viu?
2: Eu também tô nessa, Zezé, mas só nós dois?
3: Não, Luciano.
2: Tá aqui comigo hoje a galera Felicidade, rapaz.
3: Tá todo mundo aqui?
2: Tá todo.

0: 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Vai lá Rogério, touro violento, meu Deus, boiada dura demais. Touro cadete, cadê as palmas, Rogério? Apertou, boa Rogério! É o Rogerinho bem falado. A gente vem para Barretos para fazer a grande apresentação e deixar o título aqui.
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0: Festa bonita, hein, Vicente?
1: Néstor Oro, estou até emocionado de poder estar com vocês de novo. Sempre estamos na estrada, mas hoje é um dia diferente de poder compartilhar este DVD, este filho que nasce esta noite.
0: Este filho está muito bonito. Para nós é um prazer muito grande também, Vicente. Vocês são grandes amigos de muitos anos já, parceiros de estrada, de luta, né? E muitas coisas boas. A gente já dividiu muitas canções. Quantos arranjos bonitos a gente já fez juntos, né? Los Castilhos sempre aí com a gente. Pra gente é um grande prazer estar nessa noite maravilhosa, comemorando os 18 anos de Los Castilhos no Brasil. Nós batemos palmas para essa família realmente talentosa e maravilhosa. Vamos fazer uma. Vamos juntar aí agora as vozes pra ver o que dá. Bora lá.
2: Oi, pai, você me convidou, eu não podia vir, mas deram um beijinho lá e me trouxeram pra cá. Agora o que eu queria mesmo era cantar. Vamos cantar?
3: Vamos cantar, pai.

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0: Opa, legal! Bom dia, bom dia, bom dia, bom dia! Alô, Ponta Porã! Alô, Pedro Ram Cavaleiro! Salve, salve, minha fronteira querida! Estamos chegando nessa manhã linda, manhã maravilhosa, manhã gostosa e já de quarta-feira, meu irmão! Alô, você que já tá ligado, antenado na 95,3, seja muito bem-vindo, é um prazer estar com você mais uma vez. E eu sou o Tony Magno, me apresentando e pedindo licença para fazer parte da sua manhã, até as 9h30 da manhã, junto com você aqui na Melhor, com mais um programa Manhã Sertanejo. Seja muito bem-vindo, alô você, meus amigos do sítio, da chácara, das fazendas, aonde você estiver antenado, pelo aplicativo também da rádio, pela internet, bom dia, bom dia! Você que acompanha a gente pela fronteira.com.br, bom dia, bom dia! Você que nos acompanha pelo rádio convencional, pela internet, pelo aplicativo, seja muito bem-vindo! 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Mais um programa Manhã Sertaneja. Muita moda sertaneja para você a partir de agora até as 9h30 da manhã. E o telefone já liberadaço, hein? 098-433-23346. Canal de comunicação direto aqui com os estúdios da Impacto FM. Bom dia, bom dia, bom dia aos nossos amigos comerciantes. Alô, você que já está com as portas do seu comércio aberto. Você que está preparando para mais uma jornada, seja muito bem-vindo. Obrigado pelo carinho da audiência. Alô, você, meus amigos taxistas, caminhoneiros, motoristas, aonde você estiver antenado na 95. Obrigado pela carona, obrigado pelo carinho da audiência. Tamo junto nessa quarta-feira, dia 12 de agosto de 2026. Alô, você, Dona Maria. Alô, Dona Maria, já preparou o chimarrão, o cafezinho aí pra começar de bem com a vida nesse dia, né? Dia é bastante legal, né, cara? Bastante estável, né? Tá um ventinho meio fresco aí, mas o sol já tá aí, né, cara? Apontando já a vista aí, né, rapaz? É. Segundo o prognóstico, vai ser aí, a temperatura vai subindo na medida do dia, né, cara? Vai passando o tempo e a temperatura vai subindo aí, rapaz. O tempo já vai melhorando aí, graças a Deus, né? Pra gente aproveitar cada vez mais. Eita! Bom dia, bom dia. Alô, meu amigo Juliano, já tá na sintonia mandando mensagem. Obrigado, Juliano. Um ótimo dia pra você. Boa quarta-feira. Para você que está preparando aí para mais uma jornada, seja muito bem-vindo. Aumente o volume do rádio, que agora a gente começa a festa nessa manhã legal. Manhã de quarta-feira, bom dia, bom dia. Como vai você? Como é que você está? Legal? De bem com a vida? Começar de novo é muito bom. Seja muito bem-vindo! Daqui a pouquinho, às 8h30 da manhã, a reflexão e a oração da manhã da programação.
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0: Gol. Cedil.
1: Agitado, viu, moçada? Eu quero ver todo mundo pulando que nem louco.
2: Essa música foi interessante. A gente, desde que a gente falou, vamos gravar o DVD, a gente colocou ela no repertório. Como a gente é de Itumbiara, ela fala do monte de cidade e fala que o caboclo volta lá pra Itumbiara. Então a gente vai cantar agora Paixão Goiana.

Muito bem, muito bem. Agora são 8 horas e 2 minutos. 8 e 2, 7 horas e 2 minutos em Ponta Porã, Sul Mato Grossense, né? Vamos que vamos nessa manhã gostosa, manhã linda aí de quarta-feira, já meio da semana, dia 12 de agosto. Para você que está de aniversário hoje, parabéns, felicidades. Mil, mais um ano de muita sabedoria, né? Alô, meu amigo Júlio, bom dia, bom dia. Telefone liberadaço, 0984-323346, canal de comunicação direto aqui com os estúdios da Impacto FM, na programação Manhã Sertaneja. Meu amigo José Anselmo, bom dia, bom dia. Tá na sintonia lá em Sinop, no Mato Grosso, bom dia, bom dia. Bom dia também ao meu amigo Rafael, tá na sintonia, curtindo a programação. Bom dia, bom dia. Alô, meu amigo Flávio também, bom dia. Obrigado pelo carinho da audiência. Em todos os cantos, a galera na sintonia da melhor, hein? Daqui a pouquinho, a reflexão e a oração da manhã, às 8h30 da manhã. A reflexão e a oração da manhã. Rapaz, eu tava vendo uma notícia aqui, cara, que me chamou a atenção, hein, cara. Deixa eu dar uma olhadinha aqui, ó. Centenas de peruanos são atraídos por falsas ofertas de trabalho na Rússia e acabam na guerra da Ucrânia. Olha só, rapaz, aqui. Imagina só, né, cara, você é atraído por ofertas de trabalho, boa vida, e chega lá e tem que guerrear, né, cara, pra acabar, né. Ei, rapaz, que mundão velho doido, né, cara. Aí diz aqui, né, no Notícia do Mundo, né, a Rússia recruta soldados do outro lado do mundo, inclusive na América Latina. Muitas vezes atraídos por falsas

poucas ofertas de empregos, esses imigrantes acabam nas trincheiras. Mais de 400 peruanos foram recrutados pelo exército russo para lutar na Ucrânia. Imagina só, cara. Antes de você falar para sua família, eu vou ali, cara. Tem uma oferta de trabalho lá na Rússia. Eu vou lá, vou melhorar de vida. Chegar lá, tem que guerrear pelo país. É para acabar, hein, cara. Eita, mundão, velho. O que mais que vão inventar nesse mundo para enganar o povo, né, cara? Eita, rapaz. E olha só o que diz a notícia, né, cara? Chamou atenção, então quero compartilhar com você. À primeira vista, a oferta era tentadora, né? Empregos na Rússia como operário, agente de segurança ou cozinheiro com remuneração entre 4 mil e 5 mil dólares, hein, cara? Entre 20 ou 25 mil reais na cotação atual, né? Segundo a notícia aqui, né? E bônus que poderiam chegar a 20 mil dólares, mais ou menos 100 mil reais. Né? Para muitos jovens peruanos, a proposta representava a chance de mudar de vida. No Peru, um trabalhador com menos de 25 anos ganha em média equivalente a 350 dólares, 1.800 reais por mês, né? Mais ou menos. Segundo os dados oficial. Né? Ai, rapaz, que loucura, né, cara? É pra acabar, né? As ofertas que chamam atenção, né, cara? Tem que analisar bem, né? Ofertas boas nem sempre é verdadeira. Então tem que ter cuidado com tudo, né, cara? Como diz aquele ditado popular, né? Quando a esmola é muito, até o santo desconfia, né, cara? Então tem que ter cuidado, né, cara? Aliás, tudo na vida devemos analisar, né? Tudo na vida devemos analisar, estudar, ver se é verdade, de onde que vem, que promessa é essa e por aí vai, né, cara? De repente você vai só pela promessa e cai num buraco sem fundo, né, cara?

Muito bem, muito bem. 8 horas e 7 minutos. 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

0: muito bem, 8 horas e 11 minutos da manhã, né? Já tomando aquele cafezinho gostoso e acompanhando a programação aqui da 95,3, a melhor, mais ouvida, mais querida da fronteira. Telefone liberado, deixa eu ver quem tá na linha com a gente, né? Bom dia, Tony Magno, bom dia, tudo bem, tudo jóia. É, toca a música Estrada do Amor com o Ataíde Alexandre, ok? Ok, estamos esperando a reflexão do dia. Valeu, Rosa! Um ótimo dia para você, Rosa, obrigado pelo carinho da audiência, obrigado pela sintonia, já nós tocamos o seu modão e, claro, já daqui a pouquinho também a reflexão da manhã aqui na programação, hein? Bom dia, Tony, bom dia, já tô na escuta, toca a música Os 10 Mandamentos e eu vou esperar a oração de tá tudo certo na minha vida através da oração, graças a Deus, hein? Meu amigo Carlos, obrigado, meu amigo, obrigado pelo carinho, obrigado pela audiência e, claro, né, cara, Dizem que sem fé, né, Carlos? Nada podemos fazer, né, cara? Se a gente tem fé, tudo acontece, né, cara? Quando a gente crê no nosso Deus Criador, né, todas as coisas é muito mais fácil, hein? Também na sintonia junto com a gente, nosso querido amigo Marcelo André. Tá na sintonia curtindo a programação. Bom dia, Marcelo André.
1: Bom dia, Tony Magno. Bom dia, os ouvintes da Impact FM.
0: Bom dia.
1: 5.3. Estamos aqui ouvindo esse programa seu maravilhoso, Tony, tomando café.
0: Obrigado, Maninho.
1: Acompanhando o Manhã Sertaneja. 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
0: Maravilha.
1: Um abraço para você, grandioso locutor Tony Magno, tamo junto.
0: Valeu, meu amigo Marcelo André. Então tá aí, ó, dá uma opção para você acompanhar as notícias da fronteira, né, pai? E também a fronteira do mundo, porque não a notícia do mundo, é, cara, né? Folha da Fronteira, então você pode acompanhar também toda a notícia aí, o nosso amigo Marcelo André falou aí, né? Eita! Maravilha, Marcelo André, um bom dia, obrigado pelo carinho da audiência, obrigado pela por essa notícia maravilhosa, hein?

0: mais informado as pessoas, né, Marcelo? Melhor é, né, cara? E a Impacto FM, na medida do possível, é claro, vai melhorando a cada dia mais, porque nós temos a melhor audiência. Então por que não fazer o melhor trabalho, né, cara? Tamo junto! Muito bem, agora são 8 horas e 15 minutos, 8 e 15 da manhã. Depois o Marcelo André vai passar toda a informação e a gente vai passar a falar todos os dias aqui, né? Bem detalhado, passando os detalhes aí dessa nova fonte de informações, é? Mais mensagem aqui, deixa eu ver. Bom dia, Tony, bom dia. Tô na escuta da rádio esperando a reflexão. Maravilha, minha amiga Marfisa, bom dia, bom dia. Já já, tá? Já já, a reflexão da manhã aqui na programação. Alô, minha amiga Marlene, também lá no Itamaraty. Alô, Marlene, bom dia, toda a galera aí na sintonia, já esperando aí a reflexão da manhã, né, cara? Muito bom demais, obrigado pelo carinho da audiência, obrigado pela sua companhia, a cada um de vocês, aonde você estiver antenado na melhor, muito obrigado pelo carinho, pela audiência de todos os dias aqui na melhor. Direto de Pedro Juan Cavaleiro para o mundo, Impacto FM levando informações, muita moda boa para você. Muito bem, deixa eu ver quem tá na linha junto com a gente também, quem tá na sintonia, quem tá curtindo a programação, meu amigo José Anselmo lá de Sinop, no Mato Grosso. Alô você, José Anselmo, bom dia.
1: Bom dia, Tony Magno.
0: Bom dia, bom dia. Dia.
1: Ontem foi maravilhoso, começando ouvindo a reflexão, a oração, Tony, é muito gostoso, Tony, quando se fala de Deus.
0: É bom, né, irmão? É bom.
1: E você é incrível, Tony, você é incrível, você é um servo de Deus bem escolhido, porque essas frases que você fala, a reflexão, e ontem foi sobre o amor. Você viu, Tony, que tá acabando o amor, cara. Tá acabando o amor.
0: Infelizmente, né, irmão? Infelizmente. É, mas o amor sempre prevalece, né, cara?
1: Nossa, a gente vê, tá vendo, estamos vendo tanta coisa, né, Tony? Mas quem tem Deus no coração, tá sobrevivendo com a graça dele.
0: É verdade, irmão.
1: Que bom, Tony, tá ouvindo. Tá? 95 de novo. E que Deus abençoe e proteja todos vocês aí, locutores.
0: Amém, meu irmão. Obrigado.
1: Os colaboradores aí da Impacto, que vá por muito tempo esse programa maravilhoso. E eu só tenho uma coisa a dizer, Tony. Obrigado, Deus. Parece que tá vindo, a família tá aumentando. Parece
0: Eita
1: que tá
0: vindo, minha neta.
1: Maravilha. Foi de madrugada para o hospital. Vamos ver. Estamos aqui esperando. E que Deus abençoe, que venha com muita saúde. Bonita que nem o vô.
0: Eita, aí sim,
1: e
0: cara.
1: Assim, Tony, obrigado aí. Que Deus abençoe a minha tia que está no hospital, a mãe do Roberto, minha irmã que está em Porto Alegre e todos os seres que estão no hospital, Tony, que Deus vá tocar neles.
0: Assim seja.
1: Nos médicos. E um abraço aí, Tony, um abraço. Toca aí o hino do André Valadão ou da Gabriela Rocha. Diz ou nasci de novo. Valeu, um abraço.
0: Beleza, meu amigo José Anselmo, desde Sinop na sintonia. Um grande abraço para você, meu amigo, e toda a sua família. Que vem aí com muita saúde nessa criança abençoada, é? Valeu, José Anselmo, tamo junto, sempre, sempre, hein? 8 horas e 18 minutos, alô, meu amigo Jair, também na sintonia. Alô, Jair, bom dia, já trabalhando aí ao som da Impacto FM. Curtindo a programação nessa manhã bacana, manhã legal. E o sol aí, né, cara? O sol já saindo aí, entre os ventos, rapaz. Vai ser um dia bastante lindo, né, cara? Aliás, todos os dias são lindos, né, cara? Só de abrir os olhos e poder desfrutar aí do que Deus tem preparado já é lindo demais, né, cara? É. Choveu, abre o guarda-chuva, meu amigo, e acaba o problema, né, cara? Faz calor, coloca um óculos de sol, um boné e vamos pra luta, né, cara? Faz frio, se agasalha, cara. Tá calor, toma água fria, aí tá tudo certo, né, cara? É. 8 horas e 19 minutos, 8 e 19, bom dia, alô meu amigo Júlio, na sintonia também, trabalhando ao som da Impacto FM, da melhor, da mais ouvida, mais querida da fronteira.

0: Muito bem, João Paulo e Daniel, te cuida coração, quando são 8 horas e 21 minutos, vamos atender pedido musical, é, pedir essa daqui pra gente, ó, linda música. Muito bem, Ataíde Alexandre cantando aqui na programação Estrada do Amor, pedido da nossa amiga Rosa, bom dia, bom dia.
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1: Muito bem, estivemos ouvindo aí, rapaz, essa linda moda. Eita, rapaz, é pedido da nossa amiga Rosa, bom dia Rosa, lá no Chácara Coqueirinho. Bom dia, nosso amigo Pedrão também está na sintonia, obrigado pelo carinho da audiência. 8 horas e 24 minutos, relembrando para você aí, né, cara? 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

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Rádio Impacto FM 95.3. E também você que acompanha a programação pelo aplicativo, é claro, aplicativo da Rádio Impacto FM, chegando em toda parte do mundo aí, né, cara? É. Ih, rapaz, é bom demais, hein? Manda um abraço ao nosso amigo Pedrão, né, que tá na cintura. Ô, Pedrão, bom dia, bom dia. O Pedrão já levantou, né, cara? Já tá aí começando o seu dia a dia. Claro, rapaz, tem que começar, né, cara? Se não começar, não termina, né, Pedrão? É desse jeito, né?

Muito bem, muito bem. 8 horas e 30 minutos, 8 e 30 da manhã, temos ouvindo aí, né, cara? E coração bandido, né, rapaz? E música linda demais, hein, cara? E vamos então nesse momento, né, rapaz? Chegou o nosso momento da reflexão da manhã aqui na programação.

8 horas e 30 minutos da manhã, aquele momento que a gente para um pouco, né, cara? Que a gente para pra fazer aquela reflexão de todas as manhãs, pra começar de bem com a vida, começar, é claro, com pensamentos positivos e, claro, tudo que a gente tiver pra fazer nesse dia, já começar o dia ordenando a nossa jornada. Tudo que começa com ordem termina ordenado. Tudo que começa bagunçado, termina bagunçado. Não tem outra explicação, né? Então, nesse momento, aquele momento que a gente dá uma parada, né, cara? Enquanto você toma o seu café da manhã, enquanto você toma o seu chimarrão, você vai fazendo aquela reflexão: Deus, que bom começar tudo de novo, né? Que bom ter a oportunidade de recomeçar. Lembrando sempre que o que aconteceu ontem ficou no passado. E que o melhor dia da sua vida é hoje. O melhor momento da sua vida é agora. E o que nós vamos fazer desse momento? Como nós vamos aproveitar esse momento, esse presente? Esse obséquio que Deus todos os dias nos dá. Por isso, o dia de hoje chama presente, né? Porque é um presente que Deus nos dá. E um privilégio que nem todos tivemos, mas eu e você que estamos aqui, eu aqui desse lado do rádio, você aí do outro lado, que mais uma vez colocou os pés no chão, abriu os olhos e pode ver essa maravilha, essa bênção, o sol, a luz do dia, você é um privilegiado. Nós somos privilegiados, porque mais uma vez podemos pensar nos nossos desejos, nossos sonhos, nossos planos. Porque, mais uma vez, Deus nos deu a misericórdia, Deus nos deu a oportunidade de vida. Então, como você vai aproveitar essa oportunidade? Como você vai aproveitar cada instante que Deus está te presenteando hoje? Reclamando? Reclamando que você não tem isso, que você não tem aquilo, né? E esquecendo de agradecer aquilo que você tem nas suas mãos. Sabia que a palavra de Deus, ele diz que Deus nunca vai te dar além daquilo que você precisa, que não é para a gente ter soberba, e jamais ele vai te dar faltando para você não reclamar. Portanto, aquilo que você tem na sua mão é o suficiente para você fazer da sua vida o melhor. Então, meu amigo, minha amiga, agradeça. Agradeça primeiramente pela misericórdia de Deus, pela bondade de Deus, que todos os dias Ele cuida de você, cuida da sua família, cuida da sua casa. Todos os dias Deus coloca o pão, o alimento na sua mesa. Seja agradecido. Eu convido você a fazer a reflexão da manhã comigo nessa hora abençoada. E a reflexão desse dia, oferecendo a cada um de vocês que está na sintonia, a cada um de vocês que todos os dias ouve e prestigia o nosso trabalho, que se sente bem ouvindo a reflexão, né? Esse momento onde a gente entra num estado de conexão com Deus. E como é bom começar o dia falando com o nosso Criador. Sabe aquele momento quando o teu filho vem e te dá um abraço logo de manhã cedo? Que gostoso, né? Que bom você sentir o abraço do filho, abraço do papai, né? E é assim que nós devemos começar o nosso dia, já sentindo-se abraçado por Deus e abraçando a Deus, né? Como gratidão. Meu amigo Beto Silva, na sintonia, já também curtindo aí a reflexão da manhã. Vai pra você, meu irmão, é. A reflexão de hoje também ofereço ao meu amigo José Anselmo, toda a sua família, seus amigos, meu amigo Carlos, minha amiga Rosa, Marfisa, meu amigo Pedrão, a Marlene, toda essa galera aí que gosta da reflexão. E a reflexão de hoje traz o título Os Dois Melhores Amigos.

conta uma história que dois amigos estavam andando pelo deserto. Durante algum momento da jornada, eles tiveram uma discussão. E um amigo deu uma bofetada na cara do outro. Aquele que foi esbofeteado ficou ferido, mas sem dizer nada escreveu na areia: "Hoje, o meu melhor amigo me deu uma bofetada na cara." Continuaram andando até encontrar um oásis, onde decidiram tomar um banho. Aquele que havia sido esbofeteado pelo seu amigo ficou preso na lama e começou a afogar-se. Mas o amigo correu e o salvou. E depois que ele recuperou do quase afogamento, ele escreveu em uma pedra: "Hoje, o meu melhor amigo salvou a minha vida." O amigo que bateu e salvou seu melhor amigo perguntou-lhe: "Depois de eu te magoar, tu escreves na areia e agora tu escreves numa pedra? Por quê?" Então o amigo suavemente lhe respondeu: "Quando alguém nos fere, devemos escrever na areia, onde os ventos do perdão podem apagá-lo. Mas quando alguém faz algo bom por nós, devemos gravá-lo em pedra, onde nenhum vento pode apagá-lo." A reflexão nos ensina hoje que, mesmo que nós tenhamos carinho, cuidado pelas coisas que nós temos na vida, sempre devemos valorizar a pessoa que você tem na sua vida. E quantas vezes fomos magoados, quantas vezes fomos feridos, talvez não com esbofeteada, mas com palavras, talvez com críticas que nos deixaram arrasados. Talvez fomos magoados pelos pais, pelos filhos, pelos irmãos, pelos amigos. E você, aonde tem escrito aquilo que tiveram feito por você? Quantas vezes você tem escrito na areia que alguém te magoou? Você escreve na areia quando alguém te magoa? Quantas vezes você tem sido agradecido pelas coisas boas que fizeram por você? Quantas vezes você escreveu na pedra as coisas boas que alguém fez por você? Um amigo, uma amiga? Você sabia que as mágoas e os ressentimentos é que fazem a pessoa ficar doente? Você sabia que a enfermidade vem dos sentimentos? Portanto, cada vez que te magoarem, cada vez que te ofenderem, escreva na areia, deixe que o vento leve, perdoe. E você sabia que perdoando você é livre e faz livre a outra pessoa? "Ah, Tony, mas é difícil, a pessoa me magoou demais." Perdoe mais. Sabe qual é o resultado de quem não perdoa? Cada vez que você lembra do ressentimento, cada vez que você lembra daquilo que te ofenderam, você sofre de novo, dói de novo. E aí você vai alimentando uma raiva, um ódio, um ressentimento no coração, e aquilo vai te enfermando, vai te deixando doente. Mas quando você libera o perdão, quando você escreve na areia que o vento vem e leva aquilo de ruim que te fizeram, você se sente leve.

Cada vez que você lembrar, você não vai sofrer. Portanto, meu amigo, a lição de hoje da reflexão é: perdoe. Perdoe. Jesus Cristo, quando estava na cruz, ele disse uma palavra que devíamos todos nós fazer: Pai, perdoa-lhes porque eles não sabem o que fazem. Se Jesus Cristo, nosso Senhor, perdoou aqueles que tanto mal lhe fizeram, aqueles que o crucificaram, ele perdoou, quem somos nós para não perdoar? Pense nisso e vamos falar com Deus nesse momento, falar com nosso Papai do Céu. Senhor nosso Deus e nosso Pai, querido Senhor, aqui estamos nós, Pai. Mais uma vez, Senhor, em oração queremos entrar, Senhor, na Tua presença, na Tua santa presença. E o primeiro, Pai, agradecer, ó Deus. Agradecer por mais um dia de vida. Agradecer, Deus, por mais uma oportunidade, por mais uma vez o Senhor, Deus, nos presentear, Senhor. Por mais uma vez o Senhor nos dá, Senhor, o ar da vida. A oportunidade, Deus, de começar e recomeçar tudo de novo. Sabe, Deus, até aqui o Senhor tem nos ajudado. Até aqui o Senhor tem nos fortalecido. Por isso, Deus, queremos entregar em Tuas mãos mais uma vez tudo o que há em nosso coração. Nossos desejos, nossos sentimentos, Pai, os planos que temos para a nossa vida, colocamos em Tuas mãos, ó Deus. Porque acreditamos no que diz a Tua palavra, que tudo aquilo que o Senhor tem para nós vai além daquilo que nós imaginamos. Por isso, Deus, toma em Suas mãos o nosso cansaço, toma em Tuas mãos, Senhor, os nossos sonhos. Ajuda-nos, ó Pai, a dar o seguinte passo quando sentimos cansaço. Quando já queremos desanimar, Pai, desistir. O Senhor estenda as Suas mãos, Senhor, de poder, de força, e nos levanta novamente. Obrigado, Deus. Obrigado por cuidar de cada um de nós. Obrigado, Senhor, por cuidar da nossa família. Por guardar-nos, ó Deus, de todos os perigos. Obrigado, Pai. Obrigado, Senhor, pelo pão que o Senhor nunca tem deixado faltar em nossa mesa. Obrigado, Deus, pelo café da manhã. Obrigado pelo almoço, pelo jantar, ó Deus. Obrigado, Senhor, pela noite abençoada de sono, pela cama aconchegante, pelo cobertor que nos aquece, Pai. Obrigado, Senhor. Obrigado por mais uma vez o Senhor nos conceder, Deus, o privilégio de poder estar com as pessoas que nós amamos, nossos filhos, nossos pais, nossos entes queridos, nossos amigos. Obrigado, Deus. Obrigado, Senhor, pela roupa que vestimos, pelo calçado que temos nos pés. Obrigado pelo nosso trabalho, Pai. Obrigado, Deus. Obrigado por nunca, nunca, Senhor, nos abandonar. Por mais que muitas vezes nos sentimos sozinhos, eu sei, Pai, que o Senhor cuida e o Senhor está conosco. Deus, obrigado, Senhor, por mais um dia. Obrigado, Senhor, por ter tanto, tanto, tanto a agradecer e tão pouco a pedir. E eu te peço agora, meu Deus, abençoa, Senhor, esta pessoa que está ouvindo a oração agora, Pai. Abençoe a família, abençoe os projetos, os sonhos desta pessoa, Deus. Entra, Deus, nesta casa, neste lar, neste local de trabalho, nesta empresa, Senhor, abençoando, Pai, a cada pessoa, abençoando, Senhor, a este empresário, a este dono de comércio, Pai, abençoando esse trabalhador, Senhor, essa trabalhadora. Abençoa, Senhor, aos filhos.

que honrem os seus pais, aos pais, que honrem aos seus filhos, aos maridos, que honrem as esposas, esposas que honrem os maridos, e que haja, Deus, paz em todas as famílias. Deus abençoe, Senhor, aos meus colegas de trabalho, locutores, diretores e aos proprietários dessa emissora, Pai. E obrigado, Deus, por esse meio de comunicação, aonde as pessoas, Deus, se comunicam, onde as pessoas possam ouvir, Senhor, esta oração e ser abençoadas. Pai, eu te peço, onde houver tristeza, leve alegria. Onde houver rancor, leve o perdão, Pai. Onde houver discórdia, leve o perdão. Onde houver escuridão, leve a luz da tua presença, ó Deus. Onde houver enfermidade, leve a cura, Pai. Senhor, visita hoje, Deus, os hospitais, ó Pai. Levando, Senhor, a cura. Levando, Senhor, o alívio àquelas pessoas que padecem hoje, Deus. Abençoa, Pai. Tem misericórdia, Senhor, daquelas pessoas que estão sofrendo pelos terremotos, pelas enchentes, pelas secas. Tem misericórdia do mundo, Pai. E ajuda-nos, ó Deus, a cada dia estar mais perto do Senhor. Obrigado, Deus. Obrigado por esta oportunidade. Aonde chegar a frequência desse rádio, Pai, que chegue também a tua presença, que chegue também, Senhor, a tua paz. Abençoa, Senhor, a nossa querida, nossa amada fronteira, Pedro Juan Cavaleiro, Ponta Porã. Abençoa, Senhor, e cuida de nós, Pai. Livra-nos de todo mal. Livra-nos, Senhor, sempre. E por isso, Deus, dizemos, obrigado, Deus. Obrigado.

0: A minha também. Que Deus abençoe a sua família, Deus abençoe a sua casa. Vamos que vamos nessa manhã gostosa de quarta-feira. Bom dia!
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0: Até as 9:30 da manhã, junto com você aqui na melhor, da mais ouvida, mais querida da fronteira, claro, 95,3. E vamos atender o pedido do nosso amigo José Anselmo, lá em Sinop. Pediu essa daqui pra gente, né? André Valadão, Nasci de Novo. 8:52, telefone liberadaço em 0984-3233-46, canal de comunicação direto aqui com os estúdios da Impacto FM. A melhor.

0: Eu nasci de novo, André Valadão, cantando junto com... Ó, esqueci o nome dela agora, né, cara? Pedido musical do nosso amigo José Anselmo, lá em Sinop, no Mato Grosso. Obrigado pelo carinho da audiência, tamo sempre junto, hein? Obrigado, obrigado!
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0: Muito bem, até as 9h30 da manhã, junto com você, que é a melhor, da mais ouvida, mais querida da fronteira, 95,3, Impacto FM, trazendo para você sempre o melhor. Vamos de mensagem, deixa eu ver quem tá na linha junto com a gente. Essa manhã é legal. Alô, Beto Silva, bom dia, bom dia. Beto Silva na sintonia. Também o meu amigo Terêncio Gaúcho, lá em Sangapuitã. Alô, você, Gaúcho, bom dia, bom dia. Deixa eu ver aqui também. Bom dia, bom dia. Vamos escutar a música de Marília Mendonça, Sole, né? Deixa eu ver. Será que é Sole? É? Ela que mandou mensagem pra gente, né? Vamos tocar já na sequência esse modão, né? Que pediram pra gente aqui. Deixa eu ver mais mensagem. É, nosso amigo Cláudio, né? Cláudio falando aí das orações que tem ajudado. Carlos, né? O Carlos. As orações têm ajudado muito ele. Isso é muito bom, né, Carlos? É. Muito bom saber disso, hein, Carlos? Falando aí que a oração ajuda muito ele a ter saúde, né? Cara, a palavra de Deus disse que as orações têm muito poder, né, cara? Então, nós precisamos orar todos os dias, falar com Deus, né, cara? Independente da situação. Valeu, Carlos. Um abraço, maninho. Obrigado pelo carinho da audiência. Obrigado pela sintonia. Então vamos ouvir aí essa música que tá tocando de fundo aí, que pediram pra gente, Marília Mendonça, né, cara? É. Aqui é assim, aqui você pediu, você ouviu.
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1: Obrigada, gente, obrigada. Tô aqui babando, babando eles aqui, e aí o DVD não continua, né? Obrigada, muito obrigada.
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0: muito bem, 9:02. Aí tivemos ouvindo de Paulo e Paulinho, participação especial de Marília Mendonça, pedido musical aqui na programação Manhã Sertaneja. Quando são 9:02, vamos de mensagem, deixa eu ver quem tá na linha junto com a gente, quem tá participando da programação nessa manhã, ele, né, cara, meu amigo, meu brother, meu querido Beto Silva. Alô, você, bom dia, Betão.
1: Fala, meu amigo Tony Magno, bom dia, bom dia.
0: Bom dia.
1: Nada melhor que começar o dia ouvindo essa reflexão maravilhosa que vem aí de quem entende, né, meu amigo Tony Magno, essa oração poderosa.
0: Obrigado,
1: que vem da família. Deus abençoe cada pessoa que está ouvindo a gente pelo aplicativo, está ouvindo a gente pela sintonia. Meu amigo José Anselmo está ouvindo lá em Sinop.
0: Lá em Sinop.
1: Beleza? Deus abençoe seu dia, meu irmão. Beleza? Estamos começando bem o dia depois dessa oração comandada pelo meu amigo Tony Mário. Bom dia para você, que Deus abençoe grandemente. Valeu, Tony.
0: Beto tamo Silva, junto. Tamo junto sempre, maninho. Obrigado, obrigado pelo carinho, obrigado pela audiência, nosso amigo Beto Silva. E hoje tem ele, hein, cara? Hoje tem junto e misturado aqui. Hoje é quarta-feira, dia do Beto Silva, que é inconfundível, hein, cara? É? Então você já tem um encontro marcado aí à noite aí com Beto Silva aqui na Melhor, é? Muito bem, deixa eu ver quem tá também na sintonia junto com a gente. Bom dia, Tony Magno, bom dia. Toca Me Leva Pra Casa com Zezé de Camargo e Luciano. Sua amiga Edmara. Alô, Edmara, bom dia, bom dia. Já já vamos tocar esse modão. Linda demais essa canção, é? Abraço, meu amigo Alemão Marceneiro, também na sintonia. Bom dia, bom dia. 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Muito bem, meu amigo Alemão Marceneiro, só no chimarrão, hein, cara?

0: Hoje chimarrão tá bom pra tomar, hein? Alemão, cê é... Chimarrão bem gauchesco, né, cara? Daquele jeito, é? 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Muito bem, 9 horas e 5 minutos, 9 e 5, vamos de música? É, a nossa amiga de Mara pediu essa daqui, ó. Eita, coração apaixonado, né? Me leva pra casa, Zezé de Camargo e Luciano, quando eu sou 9 horas e 6 minutos. Aqui é assim, pediu, ouviu.
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0: Muito bem, temos ouvindo Me Leva Pra Casa, Zezé de Camargo, Luciano, pedido da nossa amiga que tá na sintonia. Bom dia, bom dia!
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0: horas e 6 minutos, 9:06 da manhã, né? O tempo passando aqui na programação até as 9:30, tamo junto com você. E logo depois, Alexandre Rezende aí comandando pra você, Estação 95 aqui na melhor, na mais ouvida, mais querida da fronteira.
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muito bem, agora são 9 horas e 8 minutos, 9 e 8 da manhã. Manda um abraço a toda a galera que tá na sintonia nos bairros aí de Ponta Porã e Pedro Juan Cavaleiro, né? Na sintonia, na melhor programação, claro.

0: 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Comercial São Luís, anexo Ferreteria, com toda a galera ligadinho na programação nessa manhã de quarta-feira, né? Fala em quarta-feira, hoje tem Beto Silva, hoje tem Junto e Misturado aqui na 95,3, o seu encontro de todas as quarta-feiras, junto com eles, Beto Silva. Muito bem, 9 horas e 9 minutos. Bom dia, bom dia.
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Muito bem, vamos continuando a programação aqui na 95,3 até as 9h30 da manhã, junto com você, o melhor da moda sertaneja. A melhor música você ouve aqui na programação Manhã Sertaneja, de segunda a sexta-feira, no oferecimento especial de Comercial São Luís, anexo Ferreteria, também de Comercial Santo Domingo, Atlântica Natural, suplementos nutracêuticos 100% natural, cuidando da sua saúde por dentro e por fora. 95,3, junto com você todos os dias.

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0: muito bem, 9 horas e 17 minutos, 9 e 17, vamos que vamos nessa manhã gostosa, manhã bacana, legal e de quarta-feira, né? Deixa eu ver. Mandaram pra gente aqui uma mensagem aqui. Estamos ouvindo o que vocês estão falando aí, falando. Ainda bem que não tá falando nada demais, né, cara? Ainda bem que não tava falando nada demais, né, cara? Esqueci o microfone aberto aqui. O que acontece? Ao vivo acontece de tudo, né, cara? Alô, meu amigo Plínio, bom dia, meu amigo Felipe também está na sintonia, o Jorge lá no Jardim Aeroporto, na sintonia também, curtindo a programação, obrigado pelo carinho da audiência, obrigado pela sua companhia nessa manhã legal, manhã de quarta-feira. Sabe aqueles momentos que tem os erros de gravação nas novelas, nos filmes e tudo isso? Aqui no rádio também tem, viu? Aqui nos batidores também tem uns erros aí. De vez em quando esses erros vão pro ar, hein, cara?
1: Conheço uns camaradas que vivem só de ilusão.
0: Mas nada melhor do que ao vivo, né, cara? Nada melhor do que fazer ao vivo aí. Você tá sentindo o pessoal aí acompanhando a programação. Isso é bom demais, né?

0: Obrigado, gente. Obrigado mesmo.
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Muito bem, 9 horas e 27 minutos, hora de saltar fora, hora de ir embora já, né, cara? O tempo passou e a gente vai se despedindo aqui, agradecendo a Deus em primeiro lugar e a cada um de vocês, né? Agradecendo pela sua sintonia, pela sua companhia aqui na melhor, na mais ouvida. Obrigado pelo carinho da sua audiência, Ponta Porã, Pedro Juan Cavaleiro, fique na sintonia. Deixa de Resende trazendo a festa de todas as manhãs aí no Estação 95. Você... Lembrando para você, já está aí funcionando também o mais novo site de notícias de Ponta Porã, né? O Corujão da Fronteira. www.folhadafronteira.com.br, né? Ali você vai encontrar todas as notícias da nossa fronteira, novidades e muito mais, hein? www.folhadafronteira.com.br. E ali você pode acompanhar também a programação do 95 ao vivo, hein, cara? É isso aí, hein? Enquanto você vê as notícias, os acontecimentos da fronteira, você acompanha a programação da 95.3. Né? Meu coração bate tanto. Gente, obrigado pelo carinho da audiência, obrigado pela sua companhia, agradecendo a Comercial São Luís, anexo Ferreteria, agradecendo também a Comercial Santo Domingo, do nosso amigo Lisandro Martínez, senhora Raquel Alvarenga, agradecendo também a Atlântica Natural, suplementos nutracêuticos 100% natural. E claro, agradecendo a você e a você, agradecendo pela sua companhia, pela sua sintonia e convidando você para estar comigo amanhã, a partir das 7:30 da manhã, se Deus assim permitir, com mais um programa Amanhã Sertanejo. Eu desejo que você tenha um ótimo dia, ótima quarta-feira. E lembrando que hoje também tem Junto e Misturado aqui na Melhor. Ponta Porã, Pedro Juan Cavaleiro, fique com Deus e até amanhã. Tchau, tchau. Fique na sintonia, vem Xande Resende no Estação 95. Tchau, tchau e até amanhã.

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Olha a hora, olha a hora, olha a hora, 9 horas da manhã, mais 33 minutos, 9:33 da manhã, bom dia, bom dia, bom dia. Amanhã já é quarta-feira, gente, 12 de agosto. Eita, nós aqui nas ondas da 95.3 Impacto FM, obrigado pelo seu carinho, pela sua audiência. Alô, Breuão, alô, Ponta Porela, você que tá ouvindo também a gente pela internet em qualquer lugar, gente. Obrigado, obrigado pelo seu carinho, pela sua audiência. E também você pode também ouvir a gente pelo site também, né? folhadafronteira.com.br, notícia Corujão da Fronteira. Bom dia, bom dia! Bom dia pra você, meu amigo, a você, minha amiga, tá na sintonia. Seja bem-vindo, estação 95 até as 11 da manhã. Eu daqui, você na sua casa, no seu trabalho. A você que tá de férias, né? Tá descansando. Seja bem-vindo, estação 95, a partir de agora, estamos juntos. Também o telefone já está liberadíssimo, liberadíssimo para você estar participando pelo 0984 323 346.

Obrigado, obrigado a todos, a toda a sintonia. Obrigado, obrigado, obrigado a você e você que está nos assentamentos Itamaraty, do Celino Falador. Assentamento Corona. Nove horas da manhã, mais 35 minutos, 9h35, horário aqui no Paraguai. 8h35 da manhã, pelo horário sul, Mato Grossense. Já também vamos saber das novelas, o que vai ser no capítulo de hoje das novelas com o nosso amigo Reinaldo Jalasca. Já vamos saber o que vai acontecer na novela, capítulo de hoje, 12 de agosto. Apesar que também todo mundo é noveleiro, né? Alô, meu amigo gaúcho Terence, tá na sintonia, meu amigo.

0: Combinado, o telefone liberadíssimo, liberadíssimo pelo 0984-323-346. Bom dia!
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Aí, sucesso bonito de Zezé Luciano. Do jeito que a moçada gosta, né? É quarta-feira, meio da semana. 12 de agosto. Alô, você que tá tomando aquele delicioso chimarrão queimando essa língua. Que nem o meu amigo alemão marceneiro, gosta de ficar queimando.

0: nessa língua, hein? Obrigado, obrigado a todos, a toda a sintonia, também telefone liberadíssimo, 0984-323-346. 9 horas da manhã, mais 41 minutos, 9h41 da manhã, vamos saber o que vai acontecer no capítulo de hoje, na novela, capítulo de hoje, meu amigo alemão marceneiro, meu amigo alemão marceneiro aqui não perde um capítulo das novelas, capítulo de hoje, 12 de agosto, com nosso amigo Reinaldo Jalasca.
1: Beleza, pessoal? Reinaldo Jalasca por aqui. Vamos saber agora o resumo da sua novela favorita. Na novela A Nobreza do Amor, Virgínia decide entregar Alica para Gendal. Sebastião pode ter um péssimo caráter, mas se revelou um detetive pra lá de competente. O vereador de Barro Preto descobriu que Alica é, na verdade, a princesa de Batanga. Em choque com o que descobriu, imediatamente ele levará a informação para Virgínia, a contratante dos seus serviços. E a vilã ficará incrédula ao saber que sua rival faz parte de uma realeza. Na novela Coração Acelerado, Jean Carlos está vivo. É isso mesmo, em Coração Acelerado, o personagem foi dado como morto após ser empurrado de um barranco por Zilá, no início da trama, após uma discussão. No entanto, a ricaça jogou a culpa no colo de Janete, que passou a ser responsabilizada pelo crime. Na reta final da novela das sete, o ator Ricardo Pereira diz o seguinte: meu personagem volta com outro nome, um cara que viajou pelo mundo. Ele volta, não diria tanto para se vingar, mas para pegar o que ele precisa, que é dinheiro, para continuar fugindo. No meio disso tudo, ele também é pego no meio de uma série de histórias e é obrigado a justificar muita coisa, explica o ator. Essas foram as informações das novelas. Já já eu volto trazendo muito mais. E aproveite e me siga no Instagram, @ Reinaldo Jalasca. Já já tem mais.
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0: 9h44 da manhã, 9h, só vai 44, meu amigo alemão Marcineiro.
1: Novela, você tá louco em casa que nem Globo pega, filho, você tá louco. Ninguém assiste Globo, não. Se colocar na Globo, eu quebro a TV aqui.
0: É que o meu amigo alemão Marcineiro, ele é fã do Silvio Santos, né? Ele é fã do Silvio Santos, né? Eita, meu amigo alemão Marcineiro.

0: Churrasco e o chimarrão de barriga vazia, né? Eu prefiro mais o churrasco, né? Obrigado, obrigado. E aí, nossos amigos gaúchos das fronteiras. Eita, nossos ouvintes gaúchos aí. Que é essa música aí? Que é essa música gaúcha aí? Querência amada. Olha aí quem acordou cedo hoje, rapaz. Imagina só quem acordou cedo hoje. Beto Silva. Como caiu cedo no berço hoje, aí, alemão? Meu amigo Beto Silva acordou cedo hoje, aí, alemão. Madrugou o homem. Hoje é quarta-feira, tem Beto Silva junto misturado, né?
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0: olha para o céu azul. Daqui a pouco vamos curtir essa música inteirinha. Só do nosso amigo Beto Silva, que ele acordou cedo hoje.
2: Fala aí, meu amigo Xande. Beleza? Muito bom dia, bom dia, bom dia. 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Bom dia, William.
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2: 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Valeu, Xande. Falei para Impacto FM 95.3.
0: Valeu, valeu, valeu, meu amigo Beto Silva, diretamente lá no WA Ferreteria, Rua Esmal. Alô, meu amigo William, alô, meu amigo Neguinho. Bom dia, bom dia. Todo mundo acordou cedo hoje, né, pai? Todo mundo, né? Todo mundo acorda cedo. É quarta-feira, meio da semana. Olha aí que apareceu também o Repúdio de Amor, né? É que quarta-feira todo mundo quer começar a animar, né? O alemão acordou cedo hoje pra tomar aquele chimarrão, né? O Beto Silva também acordou cedo hoje.

0: também tem raposa, né? Raposa acho que vai comer urubu hoje, né?
1: Mato Libertadores Mundial, saluda.
0: Cuidado com a raposa hoje, hein? Cuidado com a raposa hoje, hein? Cuidado com a raposa hoje.
1: Cadê o neguinho? Cadê o neguinho?
0: É mesmo, o neguinho tá sumido, pé inchado. Nosso amigo neguinho tá sumido, né? Tá desconfiado que a mulher quebrou o celular dele.

você, ô Edmara, já vou tocar a música que você pediu, dona Edmara, tá bom? Tá olhando aqui, né? Tá, daqui a pouco eu vou tocar a música que dona Edmara pediu aí. Já, calma, aguenta aí. É que aconteceu um milagre hoje, o Beto acordou cedo hoje. Alemão Marcineiro também acordou cedo pra tomar chimarrão, né? Bom dia, Xande, toca a música do Lalo. Dona Rosa lá da Chácara Coqueirinho. Alô, Chácara Coqueirinho. Alô, meu amigo Pedrão. Ou também que gosta de ficar no berço até mais tarde, hein?

9 horas, son más 51 minutos. 8:51, pero horario suma, tú pero sé. Esos horarios nunca va a terminar, ¿verdad? Qual música nós paramos aquela hora? Qual? Ah, tá. Volta lá, nossos amigos gaúchos das fronteiras. Recordando esse clássico aí. É, esse aqui é o hino dos Tchê, né?

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1: Aí, sucesso bonito de Bruno e Marrone, Ligação Urbana. Alô, meu amigo Neguinho Cowboy, bom dia.
2: Bom dia, meu amigo Xande, tranquilo, parceiro velho, toca aí. Sonhei com vocês, com o milionário Zé Rico. Beleza, pra mim, Bernardo pro Lucas, Tonhão, pé inchado, Tica Gás, um beijo, Tica!
1: Daqui a pouco vamos tocar a música que a Edmara pediu. Vou deixar de tocar a música de Rick Renner, Coisa de Deus. Obrigado, obrigado, Nayara, tá sempre na sintonia.

0: 10 horas da manhã, mais 11 minutos, 10 e 11 da manhã, 9 horas da manhã, 11 minutos, melhor horário, Suma do Grossês. Hoje é quarta-feira, capítulo de hoje das novelas, meu amigo Reinaldo Jalasca.
1: Beleza, pessoal? Reinaldo Jalasca por aqui. Vamos saber agora o resumo da sua novela favorita. Na novela A Nobreza do Amor, Virgínia decide entregar Alica para Gendal. Sebastião pode ter um péssimo caráter, mas se revelou um detetive pra lá de competente. O vereador de Barro Preto descobriu que Alica é, na verdade, a princesa de Batanga. Em choque com o que descobriu, imediatamente ele levará a informação para Virgínia, a contratante dos seus serviços. E a vilã ficará incrédula ao saber que sua rival faz parte de uma realeza. Na novela Coração Acelerado, Jean Carlos está vivo. É isso mesmo, em Coração Acelerado, o personagem foi dado como morto após ser empurrado de um barranco por Zilá, no início da trama, após uma discussão. No entanto, a ricaça jogou a culpa no colo de Janete, que passou a ser responsabilizada pelo crime. Na reta final da novela das sete, o ator Ricardo Pereira diz o seguinte: meu personagem volta com outro nome, um cara que viajou pelo mundo. Ele volta, não diria tanto para se vingar, mas para pegar o que ele precisa, que é dinheiro, para continuar fugindo. No meio disso tudo, ele também é pego no meio de uma série de histórias e é obrigado a justificar muita coisa, explica o ator. Essas foram as informações das novelas. Já já eu volto trazendo muito mais. E aproveite e me siga no Instagram, @ReinaldoJalasca. Já já tem mais.
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0: linda música de Amado Batista. Monotomia, Lama Amigo Beto Silva.
1: E aí, Xande, mais uma vez estou passando aqui nessa manhã legal de quarta-feira, junto e misturado hoje, beleza? E aproveitando, mandar um abraço legal pro meu amigo Divino Jota, que tá na sintonia da 95, proprietário de Barão Negócios Imobiliários, o lugar certo para você fazer o seu negócio, né? 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

0: 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Bom dia!
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0: Aí estamos de volta, estamos de volta, 10 horas da manhã, mais 52 minutos, 10h52 da manhã, horário oficial do Paraguai, 9 horas da manhã, 52 minutos, horário sul-mato-grossense. Eita, amanhã legal já de quarta-feira, hoje também tem Beto Silva também lá no Junto Misturado, a partir das 18 horas tem Beto Silva. Obrigado, obrigado a todos, a todos na sintonia, meu amigo Neguinho Cowboy.
1: Bom dia, meu amigo Xande. Ô Xande, toca aí aquela da Mário Martins, rosto que beijei, frases que abracei, são de fazer sonhar. Comigo, meu amigo Peixado, ó, vocês vão perder pro Cruzeiro, se liga, tá bom? Bernardo, Luca, Tonhão, seu Raul, Tica Gás, um beijo, Tica. Meu Tibeto, não falou meu nome hoje, vou cobrar dele.

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1: Aí estamos de volta, estamos de volta, 11 horas da manhã, mais 17 minutos. 11, 17 da manhã, 10 horas da manhã, mais 17 minutos, horário Suma de Grossense. Obrigado, obrigado a todos, a todos aí, dando a sintonia, obrigado pelo seu carinho, pela sua audiência. Eita, manhã gostosa já de quarta-feira. Fala, meu amigo Peixado.
2: Cerro Portenho do Paraguai vai acabar hoje com vocês, neguinho. Se prepara, Cerro Portenho do Paraguai.
1: Cerro Portenho já é freguês. Obrigado, obrigado, obrigado. Daqui a pouco eu vou saber mais o que tá capítulo de hoje nas novelas. Também telefone liberadíssimo, 098-4300-3346. Vamos que vamos, até às 11 da manhã, horário oficial Sul Mato Grosso, meio-dia aqui no Paraguai, estação 95.

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0: Aí, sucesso bonito de Los Bears. Te amo. 11 horas da manhã, mais 32 minutos. 11:32 da manhã. Amanhã já é de quarta-feira. Obrigado pelo seu carinho, pela sua audiência. Tamo aí, pelas ondas da 95.3 Impact FM. Resumo das novelas de hoje. Pra você ainda que não sabe o que vai acontecer nos capítulos de hoje das novelas com o nosso amigo Reinaldo Jalasca.
1: Beleza, pessoal? Reinaldo Jalasca por aqui. Vamos saber agora o resumo da sua novela favorita. Na novela A Nobreza do Amor, Virgínia decide entregar Alica para Gendal. Sebastião pode ter um péssimo caráter, mas se revelou um detetive pra lá de competente. O vereador de Barro Preto descobriu que Alica é, na verdade, a princesa de Batanga. Em choque com o que descobriu, imediatamente ele levará a informação para Virgínia, a contratante dos seus serviços. E a vilã ficará incrédula ao saber que sua rival faz parte de uma realeza. Na novela Coração Acelerado, Jean Carlos está vivo. É isso mesmo. Em Coração Acelerado, o personagem foi dado como morto após ser empurrado de um barranco por Zilá, no início da trama, após uma discussão. No entanto, a ricaça jogou a culpa no colo de Janete, que passou a ser responsabilizada pelo crime. Na reta final da novela das sete, o ator Ricardo Pereira diz o seguinte: meu personagem volta com outro nome, um cara que viajou pelo mundo. Ele volta, não diria tanto para se vingar, mas para pegar o que ele precisa, que é dinheiro, para continuar fugindo. No meio disso tudo, ele também é pego no meio de uma série de histórias e é obrigado a justificar muita coisa, explica o ator. Essas foram as informações das novelas. Já já eu volto trazendo muito mais. E aproveite e me siga no Instagram, @ Reinaldo Jalasca. Já já tem mais.
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0: Aí estamos de volta, estamos de volta, 11 horas da manhã, mais 42 minutos, 11h42 da manhã já, 11h42 da manhã. É aqui, pelas ondas da 95, também telefone liberadíssimo, 0984-323-346. Alô, você, meu amigo, alô, você, minha amiga, tá na sintonia, seja bem-vindo, amanhã é de quarta-feira, amanhã gostosa, o sol radiante, bom demais, eita, seja bem-vindo. Acordando esse clássico, Menina Veneno, bom dia!
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0: Aí, sucesso bonito de Amado Batista, Cheiro de Flor. Meio-dia mais 8 minutos. Meio-dia e 8 minutos, horário oficial aqui do Paraguai. 11 horas da manhã, 8 minutos, horário oficial, Sul-Mato-Grossense. Vou ficando por aqui, agradecer o seu carinho, sua audiência. Volto logo mais das 14 horas, a programação em Conexão Jovem. Você tem excelente manhã de quarta-feira, mas não sai da sintonia em Pacto FM, junto com vocês. Essa manhã gostosa de quarta-feira, 14 horas, estou de volta. Programação em Conexão Jovem. Obrigado pelo seu carinho, pela sua audiência. Tchau, tchau e até as 14 horas. Vamos embora com a música de Faruco.
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1: Olha a hora, olha a hora, olha a hora, 15 horas e 3 minutos, 15 e 3, 14 horas e 3 minutos. Pegou na área oficial Sul Mato Grossense. A partir de agora estamos aí nas ondas da 95 do 3 Impact FM. Programação aí, Conexão Jovem dessa tarde, legal já de quarta-feira. Meio da semana, um tempo agradável, gostoso, sol, hein? Bom demais, hein? Ótima tarde pelo Ramo, ótima tarde Ponta Porã, seja bem-vindo. Eu daqui, você na sua casa, no seu trabalho. Você tem ótima tarde, obrigado pelo seu carinho, pela sua audiência de sempre. Que é quarta-feira já, meio da semana, bom demais de fazer companhia pra você nessa tarde legal de quarta-feira. Até as 17 horas estaremos juntos.
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1: Horas e 5 minutos, 15 e 5 aqui nas ondas da 95.

Aí estamos de volta, estamos de volta. 15 horas e 20 minutos, 15 e 20 aqui nas ondas da 95.3 Impact FM. Também telefone liberadíssimo, 0984-323-346. Tamo junto, hein? Programação aí, Conexão Jovem. Hoje também tem Beto Silva também lá no Junto Misturado. A você que tá ouvindo ali pela internet, obrigado. A você que tá ouvindo ali pelo site, hein? Folha da Fronteira.com.br.

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1: Aí estamos de volta, 15 horas e 40 minutos, 15 e 40, horário oficial aqui do Paraguai, 14 horas e 40 minutos, pelo horário oficial sul-mato-grossense. Obrigado, obrigado a todos, toda a sintonia. Seja bem-vindo, programação aí, Conexão Jovem.
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0: Aí estamos de volta, 16 horas e 25 minutos, 16 e 25, meu amigo Neguinho Cowboy.
1: Boa tarde, amigo Xandão. Viciado aí, toca essa música pra mim, que eu não sei o nome dela não, beleza, meu amigo? Pra mim, pro Bernardo, pro Lucas, pé inchado, pé inchado 2, dorme sujo, Tica Gás, pra Beto, Tibeto, ô Tibeto.
0: Hoje o tio Beto vai estar por aí, Neguinho Cowboy. Tudo misturado aí.

Aí estamos no Manaquinha, 16 horas e 30 minutos, 16 e 30, aqui nas ondas da 95.3 Impacto FM. Obrigado pelo seu carinho, pela sua audiência.

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0: Aí estamos de volta, 16 horas e 47 minutos, 16 horas e 47. Obrigado, obrigado a todos, a toda a sintonia, obrigado pelo seu carinho, pela sua audiência. Alô, Benchado!
1: Benchado! Falta pouco! Falta pouco!
0: Cuidado com a raposa, hein?
1: Libertadores e Mundial!
0: Cuidado com a raposa!
1: Cadê o neguinho? Cadê? Cadê o neguinho?
0: Se cuida com a raposa hoje.
1: Quero com você.
0: Só se cuida com a raposa. Alô, você, alô! Deixa eu ver quem mandou mensagem. Alô, meu amigo Crei! Eita, Crei, hein? 16 horas e 46, horário aqui no Paraguai. 15 horas e 46 minutos pelo horário Suma do Grossense.
2: Tarde, Xande. Opa! Toca a música do Milton Lelo. Uma música aí. Qualquer uma delas.
0: Milton Lelo.
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0: Obrigado, obrigado a todos, a doutora Cida de Campo, tem Milton Lelo, e hoje também quem está comentando mais um ano de vida, meu amigo Crei, felicidade Crei, muitos e muitos anos de vida, muita saúde, alegria para você Crei, felicidade Crei, Crei comentando mais um ano de vida, acho que está chegando uns 60 os quebrados já, hein, bicho, é, e para você que perdeu, e para você para não perder, o capítulo das novelas de hoje, quarta-feira.
4: Beleza, pessoal? Reinaldo Gelasca por aqui. Vamos saber agora o resumo da sua novela favorita. Na novela A Nobreza do Amor, Virgínia decide entregar Alica para Gendal. Sebastião pode ter um péssimo caráter, mas se revelou um detetive pra lá de competente. O vereador de Barro Preto descobriu que Alica é, na verdade, a princesa de Batanga. Em choque com o que descobriu, imediatamente ele levará a informação para Virgínia, a contratante dos seus serviços. E a vilã ficará incrédula ao saber que sua rival faz parte de uma realeza. Na novela Coração Acelerado, Jean Carlos está vivo. É isso mesmo. Em Coração Acelerado, o personagem foi dado como morto após ser empurrado de um barranco por Zilá, no início da trama, após uma discussão. No entanto, a ricaça jogou a culpa no colo de Janete, que passou a ser responsabilizada pelo crime. Na reta final da novela das sete, o ator Ricardo Pereira diz o seguinte: meu personagem volta com outro nome, um cara que viajou pelo mundo. Ele volta, não diria tanto para se vingar, mas para pegar o que ele precisa, que é dinheiro, para continuar fugindo. No meio disso tudo, ele também é pego no meio de uma série de histórias e é obrigado a justificar muita coisa, explica o ator. Essas foram as informações das novelas. Já já eu volto trazendo muito mais. E aproveite e me siga no Instagram, @ Reinaldo Gelasca. Já já tem mais.
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1: Aí, sucesso bonito de Delay, Delay, Delay. Bom demais, rapaz. Delay e Dorival, rapaz. Essas modas, rapaz, chega, dói o coração, mas bom demais só, hein? Também mandou uma boa tarde especial também a todos os ouvintes lá no centro de Pedro Juan, no centro de Ponta Porã. E a você também que tá ouvindo a gente também pela internet, também pelo nosso aplicativo e também pelo nosso site também. Olha a notícia da fronteira.
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1: Obrigado, obrigado a todos, eu ando pegando carona no seu carro. Alô, meu amigo Reinaldo Jalasca. Tá na sintonia, meu amigo Reinaldo Jalasca, no centro de Ponta Porã.
2: E lá na
1: tá com o ar condicionado 12, né?

0: demais vocês. Moda, rapaz. Eita, nós, hein? É Impacto FM, 24 horas junto com vocês, hein? Trazendo o melhor estilo, tudo que é estilo aí, você ouve aqui. Ó, oh, essa também.
1: Foi às 4 horas da manhã.
0: Eu quero ver quem acorda 4 horas da manhã. Essa nova geração, ninguém acorda 4 horas da manhã. Não, não, não.
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0: Se você acordar essa nova geração 10h30, 11 horas, ele fica bravo com você. Essa nova geração não quer, não quer. Não, parece que não dorme à noite, ele quer dormir de dia.

0: 16h54, aqui, vem mais uma. Daqui a pouco tem o trio Parada Dura, Castelo de Amor. É, hoje em dia você fazer um castelo pra sua prenda, está lascado, hein? Aí vem o outro príncipe e tira você. Não. Fala, meu amigo Neguinho Cowboy.
1: Neguinho Cowboy, Xande, toca aí, as velhinhas da retição. Ô, Xande, ninguém acorda, não. Eu acordo 5, 4 e meia, 5 horas, todo dia. Vai, liga uma luz pros moleques que jogam de hoje, que vai cair.

também uma mulher mentirosa, hein? Você acordava, neguinho Cabral. Hoje você não acorda mais cedo, não, mano. Você acordava, hoje você acorda 5 para as 7, 5 para as 8. Obrigado a todos, a doutora Sintonia, hein? Tá ouvindo a gente no centro de Pedro Juan, no centro de Ponta Porã. Você que tá ouvindo a gente também pela internet, gente. Obrigado!

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música de trio Parada Dura, Couro de Boi. E hoje é quarta-feira, tem, já também tem Beto Silva também lá no Junto Misturado, programa de Beto Silva hoje também, Junto Misturado. Beto vai te fazer companhia aí, início da noite. Não, meu neto chorou. Tocando tudo pra você, nos melhor aqui na Impacto. E hoje é quarta-feira você não pode perder, dona de casa, você meu amigo, você minha amiga que é noveleira. Você sabe, às vezes a esposa, né, fala, não, eu quero assistir minha novela, né? Aí você já não pode mais mexer no controle, porque quem manda em casa é as mulheres. Se você mexer no controle na hora da novela, meu amigo, você vai dormir pra fora de casa ou vai dormir no sofá. Então, as donas de casa que estão aí sempre na Impacto FM, você não pode perder. O capítulo das novelas de hoje, das 6, das 7 e das 8. Não vai perder. Manda aí, meu amigo Reinaldo Jalasca, o capítulo de hoje, dia 12 de agosto.

0: Beleza, pessoal? Reinaldo Gelasca por aqui. Vamos saber agora o resumo da sua novela favorita. Na novela A Nobreza do Amor, Virgínia decide entregar Alica para Gendal. Sebastião pode ter um péssimo caráter, mas se revelou um detetive pra lá de competente. O vereador de Barro Preto descobriu que Alica é, na verdade, a princesa de Batanga. Em choque com o que descobriu, imediatamente ele levará a informação para Virgínia, a contratante dos seus serviços. E a vilã ficará incrédula ao saber que sua rival faz parte de uma realeza. Na novela Coração Acelerado, Jean Carlos está vivo. É isso mesmo, em Coração Acelerado, o personagem foi dado como morto após ser empurrado de um barranco por Zilá, no início da trama, após uma discussão. No entanto, a ricaça jogou a culpa no colo de Janete, que passou a ser responsabilizada pelo crime. Na reta final da novela das sete, o ator Ricardo Pereira diz o seguinte: meu personagem volta com outro nome, um cara que viajou pelo mundo. Ele volta, não diria tanto para se vingar, mas para pegar o que ele precisa, que é dinheiro, para continuar fugindo. No meio disso tudo, ele também é pego no meio de uma série de histórias e é obrigado a justificar muita coisa, explica o ator. Essas foram as informações das novelas. Já já eu volto trazendo muito mais. E aproveite e me siga no Instagram, @ReinaldoGelasca. Já já tem mais.
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Aí, sucesso bonito de Zanetti Cristiano, amigo taxista. 17 horas e 14 minutos, 17 e 14. Nessa tarde legal já de quarta-feira, 17 horas e 14 minutos, horário aqui no Paraguai. 16 e 14, horário Suma de Grossense. Vou ficando por aqui, agradecendo seu carinho, sua audiência. Obrigado, obrigado a todos, que esteve comigo nessa tarde legal de quarta-feira. Já tem Beto Silva também chegando para você no Junto e Misturado. Obrigado, obrigado a todos. Amanhã estou de volta a partir das 8h30 da manhã no Estação 95. Não sai da sintonia, Impacto FM, 24 horas junto com vocês, de Bandidos Sentidos. Tchau, tchau e até amanhã às 8h30 da manhã no Estação 95. Já tem Beto Silva, já aguenta aí, já tem Beto Silva no Junto e Misturado. Tchau, tchau. Ótima tarde, ótima noite de quarta-feira. Obrigado, tchau, tchau. E até amanhã às 8h30 no Estação 95.

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2: Meu amigo Aurélio Miranda, aquele poeta, sua família.
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2: Que é o Fernandinho Soares, Fernando Soares. Grande amigo, grande fã, grande profissional aí na área, na imprensa. A gente fica feliz com isso. Praiano, vamos começar a cantar?
3: Vamos lá.
2: Mesmo castigo, manda um disco novo.

0: Maria, oi pai, você me convidou, eu não podia vir, mas deram um jeitinho lá e me trouxeram pra cá. Agora o que eu queria mesmo era cantar. Vamos cantar?
1: Vamos cantar, pai.

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1: Aô, Fernando! 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

Essa próxima canção a gente queria oferecer com todo carinho a uma galera muito especial, a todos os membros da nossa comunidade do Orkut, espalhados.

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